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0: Capra!
1: Que é isso?
0: Que honra, gente!
1: Obrigada, obrigada, meninos.
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0: João Bosco e Vinícius!
1: Gustavo Mioto!
2: Prazer, meus gatos.
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0: Você vai precisar, viu? Muito obrigado, cara. Que honra.
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0: Obrigado.
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0: João Gomes, MC do Juan, palmas, faz barulho aí!
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0: Gostou? Faz barulho, Brasília!
1: Tem alguma mesa vermelha aí pra nós? Pra gente cantar uma sofrência, tem?

0: Beba com moderação.
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0: será. Valeu, Rian SP.
1: Eu que agradeço, meu parceiro, por estar aqui hoje no DVD de vocês.
0: Que Deus continue te abençoando.
1: Satisfação. Tamo junto, família. Vamos que vamos.

0: Alô, Tubarão. Mãe de joelhos, filho de pé.
1: Muito obrigado.
2: Ô, mãe, abre a porteira. Tô chegando de Dodge Ranapuê. E aí, ô, mãe? Mais alto! Ô, mãe! Ô, mãe! Uma salva de palma pro Bruno Barreto! Aê!
0: Pro Tubarão!
3: Tamo junto, meu irmão!
0: Mano, sem palavras, Deus te abençoe.
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Saudações ouvintes, momento agora para acompanhar o nosso flash informativo. O presidente da República, José Maria Neves, anunciou a sua candidatura a um segundo mandato à presidência da República, defendendo que o próximo ciclo presidencial deve estar orientado para os desafios futuros do país e não para a repetição dos últimos 5 anos. Neves afirmou que a decisão resulta da sua vontade de continuar a servir o país, mas também dos apelos que recebeu de cidadãos, organizações, partidos políticos e personalidades independentes para permanecer no mais alto cargo da República. Um indivíduo do sexo masculino ficou em prisão preventiva após ser detido a 10 de setembro pela Polícia Nacional em flagrante delito na cidade de São Felipe, na Ilha do Fogo. De acordo com a PGR, o indivíduo é suspeito da prática de fatos suscetíveis de integrarem por hora um crime de detenção de arma branca proibida, um crime de detenção de arma de fogo, um crime de furto qualificado e um crime de passagem de moeda ou títulos falsos previstos e punidos pela legislação penal nacional. O governo anunciou a extinção da Agência Reguladora do Ensino Superior, alegando incumprimento da sua missão e defendendo a racionalização dos recursos públicos através do reforço da Direção-Geral do Ensino Superior, enquanto o Conselho de Administração da Agência considera a sua continuidade essencial para garantir a qualidade do ensino superior e preservar a independência técnica da avaliação e acreditação. Quinze obras de videodança de 6 geografias integram a mostra Sara Coteio Dança no Ecrã, iniciativa que marca a estreia do UABA, Festival Internacional de Videodança em Cabo Verde, a 25 de setembro, na praia. Segundo a plataforma Contorno, organizadora do evento, que decorrerá no Centro Cultural Português, a edição inaugural resulta de uma parceria com a Quinzena de Dança de Almada e o Rollout Dance Film Festival. A comunidade do bairro da Boa Esperança, na Ilha da Boa Vista, promoveu uma campanha de limpeza, sensibilização e desobstrução das vias públicas numa iniciativa que partiu de líderes comunitários, religiosos e associativos da zona. A ação contou com a parceria do Serviço de Saneamento da Câmara Municipal da Boa Vista e visou reforçar a higiene urbana e devolver a dignidade ao bairro. A procura por materiais escolares e uniformes está a aumentar nas lojas da praia com a aproximação do novo ano letivo, destacando-se os livros do ensino básico e o vestuário escolar entre os artigos mais procurados. Numa ronda feita pela InforPress por algumas papelarias da capital, constatou-se a intensificação da corrida aos manuais numa altura em que falta poucos dias para o arranque das aulas, previsto para 21 de setembro. O antigo primeiro-ministro e anterior presidente do Movimento para a Democracia, Ulisses Correia Silva, felicitou Paulo Veiga pela vitória nas eleições internas do partido após o apuramento dos resultados definitivos. Numa mensagem publicada após o escrutínio, Ulisses Correia Silva destacou o caráter democrático das eleições internas e afirmou que o partido passa a ter um novo presidente escolhido pelos militantes. Um responsável iraniano declarou que a recusa dos Estados Unidos em permitir o acesso das autoridades do Irã a uma conferência internacional da Agência Nuclear da ONU em Viena cria um precedente que afetará a todos.
o número de adultos que em 2025 receberam qualquer tipo de educação da União Europeia aumentou para 13,7% face a 10,1% de 2015 em Portugal, acima da média, segundo dados divulgados pelo Eurostat. O Kremlin saudou o pedido do presidente dos Estados Unidos, Trump, ao homólogo ucraniano Zelensky, que deixe de atacar refinarias da Rússia por estar a causar uma escassez de combustível. E assim colocamos um ponto final no nosso flash informativo. Mais informações serão avançadas ao longo do dia. A continuação de uma boa tarde.

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2: Ah, essa daqui, no DVD de Brasília, ela foi abertura. E bem história, hein?
3: A primeirinha de todas, né?

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1: O que eu mais gosto em você é esse seu dom de engolir as promessas que você faz.

0: Obrigado, meu velho.
1: Obrigado, meu mano.
0: Ô, oh, rapaz.
2: Uma salva de palmas pro Luan Santana aí, galera! Que energia é essa?

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0: meu Deus.
1: Parabéns, Fortaleza, muito obrigado.
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0: Eita,
1: é o Zagrobó.
0: Foi de primeira. O Zagrobó e Camila Loures e Luan Pereira.
1: Daquele jeito.
2: Que honra, que honra. 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
3: Ô, destino. Ó, a gente aqui de novo.

0: Fabrício.
1: É de que Fabrício.
0: Que maravilha, que prazer.
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0: esquece esse cara.
1: É, amiga, a verdade dói, né? Ele nunca vai mudar.

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0: Aqui tá chovendo novidade em Brasília, viu?

0: Pode fazer barulho, Goiânia!
1: Faz barulho pro Murilo Ruf, bebê!
0: Obrigado, meus irmãos!
1: Tamo junto, meu irmão!
0: Tamo junto!
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0: Quem tá sofrendo aí?

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0: Gil Gomes, MC do Juan, palmas, faz barulho aí!
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2: Olha, seu redor tem tanta gente precisando da sobra que você tem. Para pensar que...

0: Obrigado, gente.
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0: Valeu!
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Obrigado, obrigado pela consideração. Que Papai do Céu e Nossa Senhora Aparecida abençoe o projeto dos seis.

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0: Gustavo.
1: Quem gostou faz barulho aí.
0: Alô, Goiânia. Gente, pra quem me conhece sabe que eu tô realizando um sonho. Eu tô aqui, ó, tremendo as bases. Que honra.
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0: Gostou? Faz barulho, Brasília!
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0: bom. Obrigado.
1: Tem alguma mesa vermelha aí pra nós? Pra gente cantar uma sofrência, tem? Tem.

0: Alô, Doideira!
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1: Então você quer saber seu erro, né?
2: Explica.
1: Como se você não soubesse, né? Deixa que eu te conto então, vai.

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0: Eita, essa mulher tá chique demais! Coisa linda!
1: Que energia maravilhosa, é bom demais!
0: Obrigado, gente!
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1: Vai, vou que não serve com pedra. 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
0: Não, não, não, não, não.
1: Põe boca, põe boca, põe.

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Olá, muito bom dia, seja pois bem-vindo a mais esta edição do programa Cabo Verde no ar. Hoje contamos 15 de setembro de 2026, por sinal uma terça-feira. Nós abrimos mais cedo, temos mais temas em carteira, daí que abrimos, portanto, sensivelmente uma hora e meia antes do horário normal. Vamos falar dentro de instantes, às 8 em ponto, sobre a situação dos bissau-guineenses em Cabo Verde, manifestação que ocorreu, portanto, antes de ontem, e também ontem, a concentração junto da Embaixada da Guiné-Bissau na cidade da Praia, portanto, e também a reação de vários autores e também de atores, aliás, que queria dizer, da sociedade civil sobre este tema. Será que estamos perante, portanto, uma matança, portanto, sobre os guineenses, ou serão casos isolados? De qualquer forma, traz uma imagem muito negativa do país e de todos nós cabo-verdianos. Vamos dissecar esse tema daqui a nada, tanto às 8 em ponto.

0: Muito bem, é só já de 8 horas mais 2 minutos. Vamos então trazer a baila o tema que nós já tínhamos dito momentos atrás. Tem a ver com a morte de pelo menos dois cidadãos da Guiné-Bissau na cidade da Praia. Portanto, houve uma onda de manifestação na capital de Cabo-Verdiana, portanto, nos últimos dias. Também acabaram por tentar invadir a casa do embaixador da Guiné-Bissau, portanto, que ficou por alguns danos no portão. Pois é, então é assim que nós vamos falando da comunidade bissau-guineense residente na Praia, que pediu às autoridades policiais e também a própria embaixada da Guiné proteção contra o monte de assaltos e tiroteios perpetrados por um grupo de jovens contra a comunidade na zona de Safenda. Concentrados à frente à Embaixada da Guiné-Bissau, um grupo de pessoas manifestou-se revoltado e indignado com os sucessivos assaltos de que a comunidade tem sido alvo. Os manifestantes relataram que, além de verem seus pertences roubados, correm o risco de vida devido aos disparos. A imprensa jovem guineense Naira Kimbumba contou que no último final de semana houve mais uma situação do género na zona de Safente, tendo o jovem sofrido assalto e disparos contra a sua pessoa.
1: Hoje, em Salina Cabo Verde, tem 20 anos ali. Em Cria ali, minha mãe punha peita média, dura ali. 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Como nós, guerra, mão com mão, não pode, pois, nunca tem medo. Por isso que eu falo, se polícia, que essa toma medida. Está dando com liberdade, é nosso, quando luta com bandido, só esse bandido que atacava. Não vai polícia, polícia fla, não pergunta polícia fla, para não vai fazer um queixa, para não denúncia, não fla hoje, não está vendo, está falando com nós embaixadores. Primeiro, o que é que está fazendo? Se é que está fazendo, não está lá esquadra, não está fazendo um queixa, não está denúncia, tudo coisa. Se polícia que toma medida, dia também que não pega bandido também, o que é que dá?
0: Mencionou que a concentração à frente da embaixada é na esperança de receberem algum apoio de quem os representa no país e fazer chegar as ocorrências às autoridades nacionais.
1: Não tem entra, não está falando com ele. Para morrer é bobo, tem que estar xindo para o povo. Se você xindo para o povo, o que está xindo para ele? Se bobo, que você está xindo de pena, de sangue, alguém que tem esse sangue sem xindo para ele. Por isso que hoje não me põe mesmo para ele, verdade, que houve, tudo que ele não tem para falar. Para morrer, que assumir, a minha papel assim, mas outra linha assim mesmo para ali. É raiva que está para pegar com ele, é ódio que está para pegar com ele. Então, mim está para morrer, não tem amigos cabo-verdianos, não tem conhecido, não tem alguém que não está tratando direito. Por isso que encata papel mal, mata meu governo, para tomar medida. Se a polícia acha que essa bolha, eles estão no poder, nós não estamos no controle da praia. Na uma semana, não estamos no controle tudo o bandido, a nós guineenses. Não tem aquele poder, não estamos no controle. Se a polícia acha essa bolha, não estamos no controle. E sim, é só aquela que entende para falar, obrigado.
0: Coragem dos bissau-guineenses, o embaixador da Guiné-Bissau em Cabo Verde, Ibrahim Assanó, disse entender a revolta dos guineenses, mas considera que também o comportamento dos mesmos não foi o mais correto, ao relatar que um grupo esteve na sua residência num fim de semana a manifestar-se e acabaram por arrebentar o portão do edifício, tendo sido necessário chamar a polícia para fazer a segurança do local. Quanto aos atos da violência contra a comunidade, a mesma fonte frisou que recebeu os representantes da comunidade guineense na manhã de ontem e ouviu as suas preocupações. Tanto o jovem Tércio TT, o cidadão guineense, chama a atenção das autoridades porque chama de fronteiras da colonização e fala de uma só África para acalmar os ânimos.
2: Estão em causa aqui, nem se trata de nós pegarmos questões históricas, somos irmãos, aquela coisa toda. Independentemente disso, mesmo se fosse com japoneses, teriam que ser tratados de forma digna, porque uma coisa é a relação, né, histórica, né, origem, o guineense e o cabo-verdiano têm muita coisa em comum, né, mas isso é questão mesmo de imigração, né, crise humanitária, esse é o debate. Né, guardamos a parte de história, que somos irmãos e tudo mais, óbvio. Naquele período, o cabo-verdiano ia para Guiné-Bissau para trabalhar. O destino mais cobiçado era a Guiné-Bissau. Também tem São Tomé, tem Moçambique. Mas a Guiné-Bissau era o maior destino mais cobiçado. Guiné-Bissau se comparava com os Estados Unidos da América e América do Sul, o destino mais cobiçado pelos cabo-verdianos. E, curiosamente, cabo-verdiano, ou seja, Cabo Verde, tem o que nenhum país tem na África. Cabo Verde tem mais cabo-verdianos vivendo fora do Cabo Verde em vez de dentro de Cabo Verde. Um dado curioso, ok? Então isso mostra que vocês gostam e querem a imigração. O direito de ir para outros países é o mesmo direito que o outro tem de vir no vosso país. Entende? Sabemos que interesses individuais caracterizam os países, muito embora somos todos africanos, ainda assim têm interesses de subdominação regional, é a mesma coisa do guineense com o Senegal, aquela coisa toda. O Cabo Verde também, por mais que nós temos laços históricos e tudo mais, que nós temos que ter cabeça para pensar grandemente, para não colocar isso em causa, porque esse aqui é um caso, obviamente, que devem, né, levar isso em conta, mas se não estão a levando, estão a levar, nós temos que ter cabeça fria, o guineense no caso, para compreender a coisa e não perder paciência, né? Mas isso pode desembocar numa situação complicada, porque o guineense, pela natureza, não se curva perante as covardias e injustiças. O guineense é muito afrontoso quando a questão envolve xenofobia. E o guineense reage. Podemos perceber isso na fala da menina aqui, que é guineense, mas viveu mais tempo em Cabo Verde. Então, para nós não chegarmos nisso, é importante nós conversarmos e que os estados tomem as medidas necessárias urgentemente. Não é o primeiro nem é o segundo caso. Vários guineenses foram executados nesses últimos dias, segundo, ou últimos meses, segundo os relatos aqui. Com fundamento de que encontram pessoas na rua, você mesmo é bandido, tiro na cara. Isso acontece mais com os guineenses, né, discriminados com apelido de mandiaco, né, forasteiro da Guiné-Bissau. Isso é preconceito. Isso acontece de uma forma triste dentro da África, infelizmente. Não vou alongar muito para não cometer erros e falar baboseiras. Estou emocionado com esse vídeo. Cabo Verde também é o meu país, ok? Eu, enquanto guineense, sei que também que aquele país me pertence. Ou enquanto africano, porque essas fronteiras que foram criadas de uma forma desnecessária são efeitos da colonização, né? Os nossos países, os nossos reinos eram únicos, foram separados com dita Conferência do Berlim, né? E nós não podemos continuar com esse comportamento do colonialista, do novo colonialismo. Isso é triste. Atenção. E uma coisa importante que eu gostaria de chamar a atenção: lembrem os cabo-verdianos da África do Sul, lembrem da Copa do Mundo, que nós estávamos todos aí unidos já. Abraçar vocês, torcer, dar a força. O que acontece com a África do Sul? Vocês beneficiaram de uma solidariedade total da África, porque nós estávamos a censurar a África do Sul e dizer o Cabo Verde é diferente. Agora, se deixaram a xenofobia ir mais além, Lembrem que na próxima vai ter mais, viu? Podem sofrer como os sul-africanos. Atenção. O mais é consciência. Chamar a atenção para o governo da Guiné-Bissau, que de forma infantil congelou relação com Cabo Verde só porque teve posicionamento, né, do partido, ou seja, do governo cabo-verdiano sobre as perseguições políticas da Guiné-Bissau. Uma decisão menos inteligente, e hoje esses meninos que estão precisando aqui para ter uma resposta diplomática estão tendo dificuldades pela irresponsabilidade do governo da Guiné-Bissau. Ou seja, nós estamos aqui numa mão dupla. Existe responsabilidade do governo cabo-verdiano para proteger os nossos irmãos lá e também olhar para o nosso governo de uma forma descarada, infantil, congelando relações que agora está a precisar. Nós não temos representações diplomáticas ativas para poder agilizar isto, para ver onde é que nós estamos, viu?
0: Ainda sobre os casos de assaltos e disparos relatados por esta comunidade imigrada, entramos em contato com a Polícia Nacional por os mais esclarecimentos, mas sem sucesso do momento. E em pleno 2026, é inadmissível, inaceitável e intolerável esta violência entre irmãos. O luso-descendente Raiz faz uma análise mais profunda sobre esta onda de violência que tem envergonhado o país e os cabo-verdianos nos últimos tempos, principalmente na capital cabo-verdiana. Uma mensagem rica e que foi devidamente autorizada a passar aqui no programa Cabo Verde no ar. Vamos ouvir Raiz.
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Para uma hora eu recebi muita mensagem, inclusive de pessoas que estão presas, manos guineenses, e terão vergonha. Para uma hora eu sei, mas nosso calvariano não é preconceituoso. Não é? Nunca está falando com alegria, nunca está falando na julga, na condena, mas para a maioria de nós é tudo um produto de colonização, especialmente Cabo Verde, é um projeto muito específico que, na fim de dia, se não se até educava nosso povo, mas nossa origem também de Senegal e Guiné, forma que não te lidava com os manos e manas que também de Senegal e Guiné, provavelmente seria outro. 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crespo, fenotipos mais carregado de África, de nativo. 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Aquela violência ali que está dentro do nosso território, nomeadamente na cidade, na ilha de Santiago, lá, é que aquela cena ali que homem de nossa comunidade tem de ser violento para companheiro, é que para mãe, é que só entre homem, não. É na educação de nossas crianças. É na forma que não está lida com as mulheres. Um pouco de franhoso, mas a mim, na minha análise, como calverdiano, se criaram na Lisboa, na qual não se crescia, zonas que tinha mais receio de baie, esquadra, ou outras zonas que também com advertência cuidaram, como o rapaz leias é brabo. 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

0: 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A nós na Cabo Verde não tem nenhum problema. 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A nós não tem um problema. 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Não tem aquela cena de Sampaio no Cubadil, que pessoas também mentem. Mas na conversas de família, conversas de café, conversas de rua. Não tem aquele coisa que é Sampaio de merda, aquele barulho de merda. 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Tudo que ele é violência. Que ele é herança que não traz ele português. Para morrer, Cabo Verde foi um cativeiro específico. Eles faziam muita experiência lá. De mistura, de fazer breeding, miscigenação. Se não se educava nós crianças e nós adolescentes sobre a importância de Guiné, Senegal, naquilo que é a constituição de nosso povo, aparecimento de nosso povo, provavelmente não tinha muito mais respeito para eles. 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Para além daquela coisa de bairrismo que não tem, que te provine de, provém do tribalismo, tugas que fazem aquilo que usa ali na África. Se nós é um povo, num território, mas dentro daquele território, tem diferentes postos. Memória, que te define um povo, essa cultura, tradições, costumes, etc. Quem eles pensam, mas na África nós é, não tem tudo o mesmo tipo de comportamento, não. Mas na quando eles reúnem na Berlim, que se separa o continente, eles fazem povos que tinham delineado seus territórios de respeito e etc., convive junto debaixo de mesmas leis, regras e etc., e eles fazendo de propósito. Hoje não tem, São Paulo do Badiu, né? Barlavento só está vendo. De mesma forma que não tem, Cabo Verde, Monte Calverdiano, está falando mesmo que é africano. 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
1: É uma rebaia, um momento de grande reflexão com o nosso amigo Raiz, ele que autorizou, portanto, a passagem desta matéria aqui no programa Cabo Verde no Ar, em regime de exclusividade. E a Associação dos Guineenses residentes em Cabo Verde informa que na noite de sábado o cidadão guineense foi baleado na perna, no bairro de Tira-Chapéu, por um jovem cabo-verdiano durante um assalto. A entidade esclarece que o incidente não está relacionado com qualquer perseguição ou conflito entre jovens guineenses e cabo-verdianos. Trata-se, segundo a informação divulgada, de um ato isolado de criminalidade que poderia atingir qualquer pessoa, independentemente da sua nacionalidade. É feito um apelo aos cidadãos guineenses para que mantenham a calma e não deem crédito a informações falsas ou especulações que possam circular. A verdade deve prevalecer e a serenidade é fundamental para preservar a boa convivência entre as comunidades. Em articulação com a Embaixada de Guiné-Bissau, a entidade continuará a acompanhar o caso e confia nas autoridades competentes para o devido esclarecimento de factos e responsabilização dos envolvidos. Portanto, é um comunicado que recebemos também da Associação dos Guineenses Residentes em Cabo Verde, que diz tratar-se de um caso isolado e não de um revanche, como tem sido adiantado por vários, tanto desses, como que hei de dizer, estas páginas de influencers que, acima de tudo, são instigadores de violência e não passam disso. Infelizmente, as páginas não se informam e acabam por tirar por todos os lados sem qualquer tipo de preparação. É preciso realmente tomar medidas urgentes com estas páginas, estes influencers, portanto, um pouco espalhados por Cabo Verde e pelo mundo, que em vez de trazerem coisas positivas para as redes sociais, acabam por criar, portanto, certos constrangimentos e, neste caso em concreto, acabam por instar a violência, convidando os guineenses para sair às ruas, para também matarem. Enfim, é preciso dissecar estas opiniões, esses casos. Como já dissemos, o embaixador da Guiné até chamou a atenção pelos imigrantes guineenses que vivem em Cabo Verde para que tenham calma e, portanto, para manterem outra postura, já que no último sábado até arrombaram o portão da casa do embaixador da Guiné-Bissau. Portanto, estiveram também numa manifestação à frente da embaixada da Guiné-Bissau. E depois foram ouvidos, pelo menos três dos representantes foram ouvidos pelo embaixador, que os aconselhou a terem calma porque é um caso isolado de assalto e violência mal armada, o que acontece um pouco por todo o mundo. E como disse e bem o representante dos bissau-guineenses em Cabo Verde, trata-se de um caso isolado, portanto, de um assalto a mão armada, portanto, no bairro de Tira-Chapéu, um incidente que não está relacionado com qualquer perseguição ou conflito entre jovens da Guiné e de Cabo Verde. Portanto, a informação divulgada é um ato isolado da criminalidade que poderia atingir qualquer pessoa, independentemente da sua nacionalidade. Espero e bem que estas posições, também esta reflexão trazida aqui pelo Raiz, possa pôr um pouco de água nesta fervura e que a situação seja esclarecida e normalizada nos próximos dias. São já de 8 da manhã, mais 33 minutos. Vamos continuar com a boa música aqui deste lado. Vamos ouvir Helena França com este tema Minha Coração. É uma composição do Adalberto Silva, o nosso Beto.

É vermelho, aborda bem conseguida aí da nossa mãezinha Arlete Santos, especialmente para o seu esposo Henrique, portanto, a Lisboa, votos de uma ótima manhã, os louviadores, portanto, da família.

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muito bem, café com leite, grande Martim da Vila, já sabe, deste lado consigo Che Guevara Batista, vamos estar juntos até por volta das 12h20 sensivelmente. Trazemos também a belíssima voz da Rizlane com este tema Saudade. Já vamos ter o nosso corredor publicitário.

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0: Exatamente, 9 horas ou mais 5 minutos, assim de tom, música suave daqui das.
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0: Que nos é disponibilizado diariamente, não dá. Portanto, então vamos conhecer um pouco mais Tarrafal de São Nicolau. Um grande abraço aí para os nossos amigos ouvintes de Ilha do Chiquinho, que estão sempre aqui conosco diariamente do programa. É sempre um prazer enorme tê-los aqui conosco e hoje vamos conhecer um pouco mais a história do Tarrafal de São Nicolau.

Pois bem, quando se fala no campo de concentração do Trafalha em Cabo Verde, quase todos pensamos imediatamente no conhecido campo de Chambon, na Ilha de Santiago. Mas existe uma história anterior, menos conhecida, e que merece ser recuperada, a do Trafalha de São Nicolau. Em 1931, em plena ditadura militar portuguesa, começou a ser construído na localidade de Trafalha, em São Nicolau, uma estrutura destinada à detenção de presos políticos e deportados. A documentação histórica existente confirma que chegou a existir uma planta do campo e que o local recebeu presos, embora o projeto não tenha sido concluído como inicialmente previsto. Ao mesmo tempo, o antigo seminário e liceu da Ribeira Brava foi transformado num espaço de detenção. Os deportados viviam sujeitos ao isolamento, vigilância, censura, restrições e condições, portanto, extremamente difíceis. É importante perceber que esta história aconteceu anos antes da abertura, em 1936, do campo de concentração do Trafalha de Santiago, que se tornaria um dos símbolos mais conhecidos da repressão do Estado, português. Ou seja, São Nicolau também ocupa um lugar importante na história da deportação política e de repressão em Cabo Verde. E talvez uma das coisas mais interessantes desta história seja precisamente o facto de ela ainda ser relativamente desconhecida. Os documentos existem, as memórias existem, os testemunhos existem. Existem plantas, correspondências e estudos de investigadores que permitem reconstruir uma parte dessa história. Preservar esta memória não significa viver preso ao passado. Significa conhecer o passado para compreender melhor o presente. Cabo Verde tem uma história muito maior e mais complexa do que aquela que muitas vezes encontramos nos livros ou nas conversas do dia-a-dia. E há histórias que merecem sair do silêncio, porque conhecer a nossa história também é uma forma de preservar a nossa identidade.

Muito bem, grande abraço também para o nosso amigo Zé Carlos. Bom dia, nossa Queen Lalari Paiol. Portanto, graças a Deus, a nossa encomenda está portanto, já a caminho da Ilha do Fogo. O navio Express, Atlantic Express, está hoje a fazer a descarga na Ilha de Santiago e amanhã estará aqui na Ilha do Fogo. Bom dia também aí para a nossa mana Neuza. Bom dia também aí para a Leni, para a Valina, o nosso Henrique Fernandes. Dona Nenê de Balila, bom dia. Isa Neto, a nossa prima também, Mary Amado, o nosso primão Azevedo Batista, bom dia, boa escuta.

Adorei a presença do Ricky J, dia também em que portanto, várias regiões de Cabo Verde, principalmente na zona sul, com alguma chuva, portanto começou a chuviscar, portanto também agora na capital cabo-verdiana. As imagens são do nosso amigo Agostinho Itodó, o nigeriano que está aí com a escola de futebol, e que estamos a ver portanto, as crianças numa placa desportiva deslizando tanto com as chuvas que caem portanto por esta altura na capital de Cabo Verdeana, também a localidade de Campanas, Atalaia, enfim, várias zonas da Ilha do Vulcão foram bafejadas pela chuva ao longo da madrugada. Oxalá venhamos a ter a chuva amiga também portanto nas próximas horas aqui de das outras localidades da Ilha do Vulcão. Pelo menos nesta localidade há pelo menos 3 anos que, portanto, não há as águas. A situação é de veras complicadíssima, portanto, em várias regiões do país, e, portanto, as chuvas, mesmo que tardias, podem, de facto, suavizar que seja a situação dos criadores de gado. Mais à frente estaremos então com as efemérides, às 10 em ponto, estaremos a atualizar as notícias do mundo do

Bem, vamos às efemérides. Temos já 9 horas mais a 38 minutos. Os acontecimentos registados no dia 15 de setembro. Hoje é Dia Mundial do Linfoma, também Dia Internacional da Democracia. É Dia Mundial dos Cavaleiros, Dia Europeu das Doenças da Próstata, também e Dia de Limpeza de Praia. No ano de 1276, o português Pedro Hispano, Pedro Julião, foi eleito Papa com o nome de João XXI. Já em 1765, nascia em Setúbal o poeta Manuel Miranda Barbosa de Bocage. Em 1830, abre no Reino Unido a linha de caminho de ferro entre Liverpool e Manchester. Em 1890, nascia a escritora inglesa de suspense Agatha Christie, criador de Detetive Hercule Poirot e de Miss Marple. Em 1894, nasceu o cineasta francês Jean Renoir, realizador de A Regra do Jogo. E em 1911, 15 de setembro, foi fundado na cidade do Porto, por um grupo de estudantes, o Académico Futebol Clube. Em 1917, proclamava-se a República Russa, liderada por Kerensky. Em 1925, nasceu em Vigaro, a Maynarda, o italiano Carlo Rombaldi, criador do extraterrestre ET e do monstro Alien, e galardoado 3 vezes o Oscar para os melhores efeitos especiais. Já em 1935, a Alemanha nazi, são aplicadas as leis de Nuremberg, que excluem definitivamente os judeus dos direitos de cidadania. Na Segunda Guerra Mundial, em 1942, as forças alemãs atacam Stalingrado, e em 1949, Konrad Adenauer foi eleito o primeiro chanceler da Alemanha Federal após a Segunda Guerra Mundial. Já em 1978, o Parlamento Europeu aprovava o relatório que condenava a ocupação do Timor-Leste pela Indonésia. Já em 1989, a urna com os restos mortais do escritor português Eça de Queiroz, morto em Paris no ano de 1900, foi trasladado de Lisboa para o jazigo de famílias em Tormes. Em 1998 ficou marcado também pelo registro do domínio google.com. Portanto, fixamente que este é o 258º dia do ano. Faltam 107 dias para o término de 2026. O pensamento do dia pertence a Martin Luther King, portanto, o sacerdote norte-americano que viveu entre 1929 e 1968, terá dito que mesmo as noites totalmente sem estrelas podem anunciar a aurora de uma grande realização.

0: Pois bem, já estamos a conversar quanto aos efemérides que tínhamos para hoje. Vamos mais em frente a ter então, portanto, o nosso bloco desportivo às 10 em ponto.
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Presença marquenta do Denis Graça com Beste Amor Incondicional. Cabo Sufri é a próxima paragem musical com César Sanches. Bom dia.

0: As razões desportivas para si, que é manta do Desporto Rei, o futebol do Clube Desportivo Marítimo do Porto não vai regressar às competições oficiais na região desportiva de Santo Antão Sul nesta época 2026-27, depois de duas temporadas de ausência, anunciou a direção de agremiação desportiva. O líder do clube, João Batista Silva, disse à Forpress que o grupo de amigos de Marítimo decidiu resgatar o clube e está a criar as condições para o seu regresso às provas oficiais em Santo Antão Sul na próxima época desportiva, que arranca já no próximo mês de outubro. Depois de várias épocas de ausência, o histórico Clube Portonovense regressou às competições em 2022-23 e na temporada seguinte chegou a festejar a conquista de campeão regional, porém retirado pela Justiça Desportiva a favor dos sanjoanenses. A partir de 2024-25, o clube voltou a ausentar-se das competições, pretendendo regressar agora em 2026-27. Portanto, o Clube Esportivo Marítimo, um dos clubes mais populares do Antão Sul, completa 25 anos este mês de setembro, portanto, completa, aliás, 25 deste mês de setembro, 45 anos da sua criação, tendo no seu palmarés dois campeonatos regionais, quatro taças de Porto Novo e uma supertaça. E com o mercado encerrado e praticamente todos os dossiers relativos às contratações, saídas e colocação dos sedentários selados, a cessada do Futebol Clube do Porto vira agulhas para a estabilização da equipa, canalizando as atenções em processos que podem conduzir à prorrogação dos contratos de alguns elementos do plantel, designadamente Zaidu e William Gomes. Como já tínhamos adiantado, no topo da agenda azul e branca está agora a gestão dos ativos dos campeões nacionais portugueses, existindo a vontade de premiar o mérito desportivo e acautelar o património do clube através da extensão dos vínculos contratuais de peças-chave do elenco orientado por Francesco Farioli. No caso concreto do William, os representantes do clube da Cidade Invicta equacionam estender para lá de junho de 2029 o vínculo laboral do atleta, reconhecendo o seu desempenho na época transata, na qual foi um dos artífices da campanha vitoriosa dos Dragões, que culminou com a conquista do almejado campeonato. Mas também o arranque positivo na presente temporada, na qual soma já dois golos contra Moreirense e Académico de Viseu, e duas assistências para os companheiros Antos Cónegos e Arouca. Contratado ao São Paulo em janeiro de 2025, William Gomes tem vindo a ganhar protagonismo no Porto, que pagou 9 milhões de euros ao emblema tricolor por 80% dos direitos económicos do jogador. A direção presidida por André Villas-Boas entende que o extremo tem tido atuações de excelente nível e, apesar de estar seguro por uma cláusula de 80 milhões de euros, merece ver a folha salarial revista, tendo em conta que nessa vertente está longe de primeira linha do plantel. A SAD equaciona sentar-se à mesa com os representantes do jogador, com o objetivo de prolongar a ligação entre as partes. Em simultâneo está também nas cogitações da possibilidade de avançar para a compra da percentagem dos direitos económicos que ficou na posse de São Paulo, na perspectiva de maximizar o encaixe de uma futura venda do Internacional Jovem pelo Brasil. William Gomes, de apenas 20 anos, tornou-se um dos elementos indispensáveis na estrutura da Farioli, a treinador responsável pela extensão meteórica do jovem atacante, o segundo melhor marcador dos campeões portugueses na temporada transata. Se sob a liderança de Anselmi, a utilização era mais intermitente, embora o brasileiro tenha deixado boas indicações desde cedo, a chegada de Farioli mudou radicalmente o estatuto do William. Com o técnico italiano e mais maturidade, o extremo ganhou cartela e preponderância, aliando ao apetite pela baliza uma tremenda disponibilidade física. A postura irreverente e a intensidade com que o William Gomes pressiona a primeira fase de construção dos opositores encarnam na perfeição o ADN tático exigido por Farioli. O brasileiro personifica o modelo de jogo da pressão alta, focado em asfixiar a saída de bola adversária, provocar o erro e explorar de imediato os momentos de transição ofensiva. Sob o Porto, neste arranque de época, a ausência forçada de Piazza Celso devido às duas lesões musculares consecutivas resultou numa oportunidade que o William agarrou com unhas e dentes. Dotado de uma disponibilidade física inesgotável, o jovem fixou-se no 11 e provou ser um dos motores da intensidade ofensiva portista. O Porto está concentrado no presente, mas a projetar também o seu futuro desportivo. E depois de Diogo Costa vencer o guarda-redes do mês e Jakub Kivior, da defesa do mês, Gabri Veiga foi distinguido como o melhor médio do campeonato português em agosto, mês em que somou 3 golos e 2 assistências nas 4 jornadas disputadas pelo Porto. O espanhol estreou-se a faturar na ronda inaugural contra o Alverca na vitória 2-0.
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0: O médio espanhol voltou a fazer o gosto ao pé na recepção à Arouca, na vitória também por 2-0. e foi ainda mais decisivo em Viseu, onde marcou e assistiu na vitória por 3-0 frente ao Académico. Com 40,48% das preferências dos técnicos do principal escalão, Gabri Veiga superou largamente a concorrência da Fukui, do Arouca, que teve 15,4%, e da Flávio Gonçalves, do Sporting, com 11,9 pontos percentuais. E o futebol saudita está à beira de viver um dos momentos mais marcantes da sua história recente fora dos relevados. Um consórcio de elite composto por 5 investidores de peso prepara-se para formalizar uma proposta de aquisição do Al Nassr ao Fundo de Investimento Público da Arábia Saudita. A grande bomba da operação reside na composição deste grupo. Cristiano Ronaldo, jogador de emblema saudita, surge como um dos rostos dos negócios ao lado de Gary Cardinale, o CEO da Redbird Capital Partners e proprietário do AC Milan, além dos empresários de relevo Ibrahim Al-Mohaidib, Mohamed Al-Khorawi e Sharaf Al-Hakiri. A informação foi avançada pelo analista desportivo Nawaf Stats e confirmada por vários meios de informação italianos, detalhada que o plano financeiro exige um compromisso mínimo de 100 milhões de dólares a cada um dos 5 elementos do consórcio, garantindo uma injeção de capital massiva na estrutura do clube de Riad. Trata-se de uma jogada estratégica sem precedentes, onde o astro português passa da figura máxima dentro de campo a coproprietário da própria instituição que representa. O processo entra agora na sua fase mais crítica e sensível. Representantes da Redbird Capital e do consórcio vão reunir-se de emergência com a capital do PIF nas próximas 48 horas. Encontro de alto nível que aditará o desfecho das negociações. Se o fundo governamental aceitar ceder o controle societário do Al Nassr ou se a compra colapsa de forma definitiva. A expectativa em Riad é enorme, prometendo agitar os bastidores do futebol mundial. E o Alverca, a equipa mais representada na equipe ideal da sexta jornada da Liga, elaborada com base nas notas atribuídas pelos jornalistas do jornal A Bola, a equipa ribatejana tem 3 representantes no 11, depois da vitória categórica no reduto do Nacional. O líder do Porto, que derrotou o Casa Pia em Rio Maior, 7-2 jogadores da equipa das jornadas. Gil Vicente, Santa Clara, Estrela da Amadora, Benfica, Moreirense e Braga estão também representados no 11 da semana. Benfica, que iniciou hoje o último treino no Seixal, antes da viagem para Milão, e a principal nota de destaque foi a integração de Alexander Bá na sessão, sem quaisquer limitações. O lateral direito dinamarquês sofreu um traumatismo no ombro direito no jogo com o Marítimo e por isso falhou os últimos 2 jogos das Águias à frente ao Moreirense e Gil Vicente. Assim, afigurou-se como uma opção válida para ser lançado por Marco Silva com o Milan. Neste treino, Marco Silva foi o primeiro a chegar ao relevado, seguido de imediato por Leandro Barreiro, Samuel Dal, Arsenal e Clement Lenglet. Prestiani, que acabou o jogo com Gil Vicente bastante desgastado, acabou por ser o último a chegar, breves instantes depois a correr para juntar ao restante grupo. Sob os olhares de Mário Branco, diretor-geral de futebol, e Simão Sabrosa, diretor técnico, o técnico começou com o Marco Silva a dar várias indicações ao grupo encarnado, que se reuniu em círculo. A troca de palavras durou alguns minutos antes de os jogadores começarem a realizar exercícios físicos antes do fim do período de treino aberto à comunicação social. O Benfica estreia-se na fase da Liga da Europa, portanto, esta quarta-feira em San Siro, ante o Milan de Ruben Amorim, Gonçalo Ramos e Diego Moreira, às 18 horas. Antes disso, Marco Silva e o jogador encarnado farão a antevisão já em Milão, a partir das 19 horas, horário de Portugal. E há momentos em que o jogador precisa de jogar para recuperar confiança, e há outros em que, para recuperar, precisa de parar, e há outros em que é preciso dar boas indicações. É nesta segunda hipótese que Rui Borges está a colocar Gonçalo Inácio, numa decisão que ainda não está tomada, mas que ganha força à medida que sobe o tom da contestação em torno do capitão do Sporting. Depois de ter marcado na própria baliza frente ao Galatasaray, repetiu o infortúnio diante do Famalicão, num episódio muito semelhante ao que viveu Sebastiano Coates na época 2019-2020, também com 2 autogolos consecutivos. O uruguaio tinha marcado na própria baliza frente ao PSV e posteriormente também diante do Famalicão. Certo é que o rendimento do defesa preocupa. As exibições nas últimas semanas têm ficado aquém, sobretudo depois de ter assumido a braçadeira com a saída de Ullmann aos 25 anos e depois de várias janelas de mercado em que esteve perto de deixar revelado. O internacional luso acabou por permanecer como um dos poucos elementos do núcleo duro, numa verdadeira revolução no plantela. E o Estoril esteve perto de surpreender na Pedreira e nunca deixou de procurar a oportunidade de chegar à baliza de Bernardo Fontes, ainda que sem deslumbrar e com algum desperdício à mistura. O Braga venceu com um gol solidário de Jonas Wind aos 83 minutos, aproveitando a vantagem numérica sobre os canarinhos. A turma de Carlos Vincens escapou de uma escorregadela frente ao penúltimo classificado e regressou às vitórias após desaire da última jornada. Para além dos 3 pontos conquistados nos minutos finais, os arsenalistas têm outros motivos para sorrir. Ricardo Horta regressou aos relevados e jogou a última meia hora na vitória 1-0 sobre o Estoril, ele que tem estado afastado devido a lesão. E para fecharmos este capítulo desportivo para hoje, o Moreirense e o Marítimo entraram em campo com o objetivo de colocar o ponto final ao ciclo de derrotas que ambos atravessavam. Os Minhotos venciam por 2-0 ao intervalo e o Marítimo chegou a reduzir a 10 minutos do fim, mas não evitou o 3-1. A equipa da casa foi mais eficaz na primeira parte, apesar das poucas oportunidades de parte a parte. Portanto, depois das derrotas frente ao Porto e Benfica, o emblema verde e branco regressou às vitórias, igualando assim o número de pontos, 7 do Marítimo, que somou a terceira derrota consecutiva, apesar do bom arranque da temporada. Estamos assim de conversados quanto a esta rúbrica desportiva para hoje. Às 11 horas, imperativamente, vamos a ter as notícias que marcam a atualidade aqui no programa Cabo Verde no Ar.
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É muito bem, a música bonita com Sandro Monteiro, Zinha famosa aí desta edição de hoje. Estamos consigo desde as 7 da matina, aliás, desde as 6h30, e vamos a continuar consigo até por volta das 12 e pouco, aqui na Warburton FM, esta estação que está consigo 24/24 na frequência de 104.5. Já já vamos ter também de volta a nossa frequência 91.5 a partir de Monte Basílio, para cobrir a cidade de São Felipe e também a Ilha Brava, sempre a inovar a nossa estação emissora. Um grande abraço aí para o Nilton Gomes, também para o João Vieira aí nos Estados Unidos da América. Bom dia também para o nosso humano Edmilson Vieira na localidade de Relva, e a toda a família. Uma ótima manhã, boa terça-feira.

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Eu de Baia, grande Bugui Martins, música suave, música bonita aqui no nosso programa em Cabo Verde, no ar. Queremos ver este telefone a tocar, o 508-690-6364. Há muito que não ouvimos a Voline, a nossa Queen, Lalari Paiola, o Henrique Fernandes, Isa Neto. Enfim, bom dia para vocês, uma ótima manhã, boa escuta. Trazemos então a Gisa Motromba, dela que vai estar já daqui a três dias no mega show aí nos Estados Unidos da América. Um grande abraço também para o Luizinho, o seu irmão, jovem de enorme talento, que vai estar com o seu violino. E também vamos ter o nosso Mosteirense aí com das músicas super espetacular, esse Tennis Ciúmes, e entre outros. Um grande abraço para vocês, bom espetáculo aí nas terras do Tio Sama.

Exatamente, Amor de Maurel, uma música bem bonita aí para a nossa Betty Nunes. Bom dia também, beijinhos aqui da Ariela e Ani, que hoje estão na assistência técnica, portanto, a nossa DJ Ani e o nosso técnico de som, Ariela Batista. Pois é, de pequeno é que se torce pepino e estes dois já vão tirar também o microfone. A ver, vamos.

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É muito bem, é assim, vamos juntos a caminhar nessa estrada, faça chuva, faça tempestade, a presença do Eminem com esta música Not Afraid. É muito bem, nunca estás sozinho, juntos já vamos seguir...

Mas bem, já vamos atualizar as informações às 11 em ponto, com o nosso Jornal das Notícias que marca a atualidade em Cabo Verde e já com as eleições presenciais mexerem, portanto, o ativo, portanto, mais uma desistência às corridas presenciais, já também os anúncios, portanto, das candidaturas para esmiuçarmos já dentro de 8 minutos às 11 em ponto. A presença agora do Beto Dias. Afinal...

Fazemos mais dois minutos agora no território nacional. Temos espaço para atualizarmos este bloco informativo, numa altura em que intensifica o vento desta de comunidade. Parte dos elementos da Comissão de Inquérito ao acidente de aviação ocorrido no dia 5 de setembro chega hoje ao fogo para, em conjunto com os membros locais, iniciar os trabalhos de apuramento das causas da tragédia. A comissão é coordenada pelo diretor dos transportes rodoviários, integra, entre outros, um perito forense da Polícia Judiciária, um especialista da Garantia de Seguros, um representante das estradas de Cabo Verde, um engenheiro mecânico das Forças Armadas e um jurista do gabinete do Ministro da Administração Interna, que exerce as funções de secretário. A nível local, participou o comandante regional da Polícia Nacional, representante do Serviço Nacional de Proteção Civil e Bombeiros, um representante da Associação dos Municípios de Fogo e Brava e um representante da Cruz Vermelha. A comissão deverá apurar as condições de segurança, traçado, pavimentação, sinalização e conservação da via entre as Sandas Caldeiras e Campanas de Cima, bem como investigar as causas imediatas e remotas do acidente. Entre os aspectos a analisar estão ainda o estado técnico e mecânico do autocarro, histórico da manutenção e inspeções, seguros e condições de circulação, cumprimento das normas relativas ao transporte de passageiros, atuação das entidades de licenciamento e fiscalização, resposta dos serviços de emergência e as condições de habilitação legal e registro cadastral do condutor. A resolução do Conselho de Ministros determina que todas as estruturas de serviço sob tutela do Ministério da Administração Interna prestem colaboração prioritária à Comissão, devendo as autoridades de saúde, autárquicas e judiciais disponibilizar os relatórios e demais elementos necessários. O relatório final, fundamentado nas provas recolhidas, deverá ser entregue ao Ministro da Administração Interna no prazo máximo de 15 dias após a publicação da resolução e incluir recomendações concretas para prevenir tragédias semelhantes. A Comissão e o Gabinete de Crise deve ainda partilhar dados, depoimentos e relatórios técnicos, mantendo os seus membros o dever de sigilo e confidencialidade sobre os dados pessoais das vítimas e informações reservadas. A Comissão de Inquérito, assim como o Gabinete de Crise, foram criadas pela Resolução nº 104/2026, de 11 de setembro, e publicado no Boletim Oficial do dia 12, para proceder à averiguação cabal, técnica e rigorosa das causas, circunstâncias e eventuais responsabilidades subjacentes ao acidente e para acompanhamento e respostas às consequências do acidente ocorrido na Ilha do Fogo, respectivamente. E a estrada que liga as Sandas Caldeiras a Campanas de Cima, construída por fases entre 2018 e 2024, encontra-se no centro do debate depois do acidente de 5 de setembro, que provocou 25 mortos e 13 feridos. Apresentada pelo Governo como uma infraestrutura estratégica para segurança, desenvolvimento económico e transporte da população, a estrada é alvo de uma avaliação para determinar as condições de segurança e adoção de medidas para evitar tragédias futuras, como a que enlutou as comunidades de Velho Manuel, Domingos Ledo, Albarca, Montevaca, Ribeira e Monte Preto. Com cerca de 25 km, a sua construção foi iniciada com o slogan "Fazer muito com pouco", numa ligação que parte da Covatina, atravessa Portela, Bangueira, Monte Velha e Piorno e termina em Campanas de Cima, permitindo o acesso às Sandas Caldeiras para o norte e noroeste da ilha. A estrada foi executada em três fases: Covatina-Bangueira, com cerca de 12 km, inaugurada em julho de 2019. Bangueira-Piorno, com 8 km em julho de 2020, e Piorno-Campanas de Cima, com 8 km em julho de 2024. A nova via foi apresentada não apenas como uma obra de acessibilidade, mas como uma alternativa importante para a evacuação dos Sandas Caldeiras, numa região situada junto a um vulcão ativo. A informação das estradas de Cabo Verde aponta para uma extensão total de 25 km entre Covatina e Campanas de Cima e um investimento superior a 300 mil contos, mas outras informações disponíveis contabilizam cerca de 450 mil contos e a diferença decorre da forma como as diferentes fases de intervenções foram contabilizadas. A origem do projeto remonta a 2018, quando a Resolução 74/2018 do Conselho de Ministros autorizou a contratação da empreitada de reabilitação das estradas Campanas de Cima Piorno, justificando a intervenção com o facto de a via se encontrar em péssimas condições e dificuldades no acesso das populações no escoamento da produção agrícola e na ligação aos serviços básicos. A intervenção deveria ainda contribuir para reduzir o tempo de percurso, custos de manutenção de veículos e melhorar a segurança e o conforto dos utentes.
Em setembro de 2023, na sequência das fortes chuvas que atingiram o fogo, o deputado Luís Pires pediu ao Governo que fosse ao terreno verificar a qualidade da estrada em construção entre Piorno e Campanas de Cima, que apresentava danos significativos no troço, que classificou como mal feita e questionou a fiscalização, defendendo que era necessário responsabilizar quem tinha competência pela execução e fiscalização. As críticas eram muitas e, numa sessão da Assembleia Nacional, o deputado Luís Pires, ao questionar sobre a largura da via, ironizou, dizendo que não era suficiente para permitir a passagem de dois burros com carga quando se deslocam em sentido contrário. A denúncia ganha agora nova dimensão porque foi feita cerca de um ano antes da conclusão da estrada e 3 anos antes do acidente de setembro de 2026. Em julho de 2024, o Governo inaugurou o troço Piorno Campanas de Cima, apresentando a nova estrada como uma infraestrutura capaz de melhorar significativamente a segurança da população e ampliar as possibilidades de evacuação, deixando as caldeiras. O então Primeiro-Ministro Luís Correia Silva classificou a obra como mais do que uma simples infraestrutura rodoviária, destacando-se o papel na transformação de Chão das Caldeiras, na promoção do turismo e da agricultura e na proteção civil. A estrada deveria ainda ligar localidades anteriormente consideradas de difícil acesso e criar melhores condições para a circulação de pessoas e mercadorias. Após o acidente, relatos de condutores, técnicos e utilizadores da via voltaram a colocar evidências características no percurso apontado, descidas acentuadas, curvas de raio extremamente reduzidos, pendentes longitudinais excessivas, sem guardas de pedra ou metal e ravinas, o que dificulta os condutores. Há também referência à ausência de sinalização vertical em todo o trecho e problemas de visibilidade provocados pelo nevoeiro nas zonas de maior altitude. Estas características devem, contudo, ser analisadas à luz do projeto técnico original, dos critérios do dimensionamento da estrada e das condições geográficas do fogo e não tomadas isoladamente como prova da deficiência de construção. Existe ainda uma contradição que merece ser esclarecida, já que desde a fase de planeamento a estrada foi justificada não apenas pela necessidade de melhorar a circulação, mas pela necessidade de garantir uma via alternativa de evacuação de Chão das Caldeiras em caso de emergência vulcânica. Portanto, o Governo voltou a destacar precisamente essa função, afirmando que a nova ligação aumentava as opções de evacuação da zona e a segurança civil. A questão que agora se coloca é saber se, na opinião de alguns técnicos, para além da sua função de evacuação vulcânica, a estrada foi dimensionada com mecanismos de segurança rodoviária adequados às características do terreno e ao tipo de tráfego que passou a receber, e o acidente de 5 de setembro mudou a natureza do debate. A estrada de Cabo Verde deslocou uma equipa à ilha para avaliar as condições atuais da estrada e propor medidas destinadas a reduzir os riscos e reforçar a segurança dos utentes, e a questão deixou de ser apenas se a estrada facilitou o acesso aos Chão das Caldeiras e passou a ser o traçado. As condições de segurança e as soluções de engenharia adotadas foram adequadas à circulação numa zona de forte declive, com curvas, ravinas e condições meteorológicas que podem limitar a visibilidade. Para reconstruir a história geral da estrada, torna-se necessário conhecer de forma integral o projeto de execução original, incluindo a planta do traçado, perfis longitudinal e transversal, raios das curvas, largura da plataforma, sistema de drenagem, barreiras de proteção, sinalização prevista e estudos geológicos e geotécnicos. É igualmente necessário esclarecer se houve alterações ao projeto durante a execução, quais foram os respectivos fundamentos, quem fiscalizou cada fase da obra, que problemas foram detectados durante a execução e que medidas corretivas foram determinadas. A questão central que permanece e que exige respostas técnicas e documentais é saber se a estrada que foi projetada, a que foi contratada e a que foi construída são exatamente as mesmas, já que a tragédia de 5 de setembro transformou a estrada numa questão de interesse público. O dia de 16 de setembro, próxima quarta-feira, é o prazo limite para apresentação junto do Tribunal Constitucional das candidaturas, portanto, e este é um dos temas centrais que com certeza absoluta vai fazer manchete ao longo das jornadas, tanto presenciais.

0: Em Borbanha, vamos a falar exatamente das eleições presidenciais. O dia 16 de setembro, a próxima quarta-feira, é o prazo limite para apresentação junto do Tribunal Constitucional das candidaturas às eleições presidenciais de 15 de novembro, de acordo com o calendário divulgado pela CNE. A mesma fonte indicou que cada candidatura deve ser proposta por um mínimo de 1.000 e o máximo de 4 mil cidadãos eleitores e entregue perante o Tribunal Constitucional. O processo de candidatura deve incluir uma declaração subscrita pelos cidadãos eleitores proponentes, contendo a identificação do candidato proposto. A declaração de propositura deve indicar relativamente a cada proponente o nome completo, o número, a data e a entidade emitendo o cartão de identificação civil, bilhete de identidade ou passaporte, o conselho ou país, recenseamento e assinatura. A candidatura deve ainda ser acompanhada da documentação exigida pelo Código Eleitoral, incluindo as certidões comprovativas de inscrição dos proponentes no recenseamento eleitoral. O calendário estabelece que o sorteio da ordem dos candidatos nos boletins de voto será realizado no dia 17 de setembro e que o Tribunal Constitucional decidirá sobre a admissão das candidaturas até ao 21 de setembro, após um prazo de 48 horas concedido para que os mandatários nacionais corrijam eventuais irregularidades processuais. Desde 30 de julho está proibida a propaganda política, direta ou indireta, através de qualquer meio de publicidade comercial, após a publicação do decreto presidencial que marcou a data das eleições. A partir de amanhã, 16 de setembro, os titulares de cargos públicos ficam impedidos de aprovar ou conceder subvenções, donativos, patrocínios e contribuições a particulares, assim como de realizar cerimónias públicas de lançamento de primeiras pedras ou inaugurações. O recenseamento eleitoral ficou suspenso desde o dia 11 e os cadernos eleitorais estarão disponíveis para consulta até o dia 21 de setembro, podendo os eleitores apresentar reclamações até o dia 26 do corrente mês. A campanha eleitoral decorrerá de 29 de outubro a 13 de novembro, véspera do dia da reflexão, enquanto a votação está marcada para o dia 15 de novembro. Os candidatos poderão retirar a candidatura até 13 de novembro, mediante uma declaração entregue ao Presidente do Tribunal Constitucional. Até o momento manifestaram publicamente a intenção de concorrer Joana Rosa, Casimiro de Pina, Milton Paiva, Péricles Tavares, Fernando Delgado, José Maria Neves e Gilson Alves. Este último, o único a entregar formalmente a sua candidatura ao Tribunal Constitucional. Portanto, 7 candidatos se perfilam para a presidência da República. E o candidato Milton Paiva anunciou ontem a sua retirada da corrida presidencial, explicando que a decisão foi ponderada e tomada com serenidade e sentido de responsabilidade. Disse que o seu principal objetivo é abrir espaço para que a deputada Joana Rosa possa prosseguir e afirmar a sua candidatura ao Palácio do Platô. O promotor da iniciativa Manifesto 53 fez um balanço positivo do percurso realizado até o momento, expressando profunda gratidão pelo apoio e pela confiança que recebeu dos cidadãos nas ilhas e na diáspora ao longo do processo da recolha de assinaturas e debates cívicos. Apesar de se afastar da corrida eleitoral, o político garante que o projeto que lidera não chegou ao fim. A InfoPress desejou muito sucesso à candidata Joana Rosa, destacando a necessidade de uma candidatura pautada pela independência e determinação na defesa da liberdade, cidadania e da renovação democrática. Já a candidatura de Jorge Luís dos Santos à Presidência da República foi formalmente entregue ao Tribunal Constitucional, tendo como principais motivações a situação das famílias, o poder de compra e a imigração juvenil. A mandatária da candidatura, Samira Teixeira, explicou em declarações aos jornalistas após a entrega dos documentos que Jorge dos Santos decidiu avançar com a corrida presidencial por entender que os sucessivos governos não têm conseguido responder de forma satisfatória a alguns dos principais problemas que afetam a população.
1: A motivação principal de avançar com essa candidatura é que Jorge Luís dos Santos sempre tem preocupação com a família, com os jovens, com a situação. Sempre que está acontecendo na Cabo Verde, que está fica assim, dia está entre, dia está sem, e governo está entre um, está sem, está entre aquele outro, e está continuando na mesma situação. E Cabo Verdeanos, e sempre que está fica na... E está sofrendo com as situações e que consegue resolver. E que está sofrendo mais e que essa família é jovem, se não repara, a família cada vez mais fica com menos poder de compra. Famílias e botachas jovens cada vez mais buscam sair de Cabo Verde. Então é uma das situações ali que motiva Jorge a candidata para presidenciais?
2: Não, ele é imigrante, está reside nos Estados Unidos. Jorge Luís dos Santos, ele está viaja, está fica também, está bem, está bem, está bem.
1: Sim, mamãe, se mãe sabe tudo, imigrantes, isso que também bem fica um mês, 3 anos mesmo na Cabo Verde, sentado 3 anos, então fica também, está bem, bem, bem, e já está se ali. Menos de uma semana, duas semanas. Tá. Pensa que sim, e não te espera a resposta de como já não entrega a candidatura e não te espera a resposta. Tem algum presidente que está governa, mas o presidente está a fazer proposta, presidente de

0: serenidade e o sentido de Estado que esta missão exige. Por isso, aceitei ser mandatária nacional de Joana Rosa ao cargo de Presidente da República nas eleições de 15 de novembro de 2026. Aceitei, sobretudo, porque acredito que Joana Rosa pode devolver centralidade à Constituição, dignidade às instituições e confiança neste órgão de soberania. Confio que Joana Rosa saberá servir Cabo Verde por inteiro. Sou Lígia Dias Fonseca, advogada e agora mandatária nacional da candidata Joana Rosa.
1: E José Maria Neves apresentou ontem, como já anunciamos no Jornal da Tarde de ontem, a recandidatura ao cargo e afirmou que o faz com serenidade, confiança e o sentimento de dever cumprido após 5 anos de mandato marcados pelo trabalho, proximidade e diálogo.
2: Candidato a Presidente da República de Cabo Verde. Faço com o sentimento do dever cumprido, com serenidade, com confiança, com espírito de irmandade, com incontida vontade de continuarmos juntos a servir o nosso país, esta nação global de comunidades insulares e de uma vasta e diversificada diáspora espalhada pelo mundo. Termino um mandato de 5 anos. Juntos, de mãos dadas, fomos construindo um país vencedor. Em 2021, fiz um pacto com os cabo-verdianos: unir, cuidar e proteger Cabo Verde. Cumpri. Foi um bom mandato, feito de muito trabalho, de inovação, de proximidade e de partilha. Estivemos juntos nos bons e maus momentos. Propus-me ser o ouvidor-geral da República. Percorri o país de lés a lés, criando a presidência na ilha e a presidência na diáspora.
1: E como, portanto, esta candidatura de Jair Alfaro Almada, até então Presidente da Assembleia Nacional, assume interinamente a Presidência da República, enquanto Adilson Jesus assume a Presidência da Assembleia Nacional, isto que, levando para esta importante responsabilidade a sua experiência e serenidade, e levado o sentido de Estado, reconhecido pela sua humildade, capacidade de diálogo e proximidade com as pessoas, Adilson Jesus representa valores como respeito, responsabilidade, equilíbrio e compromisso com as instituições democráticas, diz, portanto, a sua bancada. A sua postura ponderada e a sua personalidade conciliadora serão fundamentais para assegurar o normal funcionamento da Assembleia Nacional durante este período. Jair Alfaro Almada, portanto, assume interinamente a Presidência da República, tornando-se a primeira mulher a exercer o cargo no país. A substituição acontece na sequência da decisão de José Maria Neves de suspender o mandato para se candidatar a um segundo mandato presidencial. Durante o período de impedimento, as funções de chefe de Estado serão asseguradas pela Presidente da Assembleia Nacional. O número 1 do artigo 131º da Constituição da República estabelece que, em caso de impedimento temporário, ausência no estrangeiro ou vacatura de cargo e até a tomada de posse do novo Presidente eleito, o Presidente da República é interinamente substituído pelo Presidente da Assembleia Nacional ou, se este estiver impedido, pelo Primeiro Vice-Presidente. Durante o exercício interino da presidência, o mandato de deputado do Presidente da Assembleia Nacional fica suspenso, segundo o artigo 131, número 2. Trata-se de uma substituição temporária prevista constitucionalmente para garantir a continuidade das funções do chefe de Estado. O atual Presidente da República poderá, dessa forma, disputar o novo mandato sem permanecer simultaneamente no exercício das funções presidenciais. O Governo felicitou já de Jair Alfaro Almada pela assunção interina das funções, classificando o momento como de elevado significado institucional. Outras notícias neste jornal: a Ministra da Agricultura admitiu na sua primeira visita oficial a São Vicente que os desafios ainda permanecem 13 meses depois da passagem da tempestade Erin e colocou a mobilização de água como principal ponto na agenda. A imprensa Ministra da Agricultura, Desenvolvimento Rural e Pescas, Evelyn Ramos, considerou que a sua agenda está voltada para conhecer os desafios e projetos da agricultura, pesca e pesca.

0: pecuária.
1: Que eu faço a Ilha de São Vicente, com agricultura, pesca e pecuária na agenda. Sim, temos desafios, porque nós sabemos e acompanhamos a passagem da tempestade Erin em São Vicente e também os estragos que veio na sequência esta passagem. Sabemos que ainda, um ano depois, os desafios ainda permanecem, há muitos desafios, sobretudo no que prende com a questão da água, mas também com a correção torrencial, para evitar ou mitigar os efeitos das mudanças climáticas que se vão surgindo ao longo dos tempos. Nós temos programado a visita para Ribeira de Vinha e Calhau também, com a água na agenda, porque nós no Calhau temos o projeto de mobilização de água através da dessalinização, é um projeto que ainda não conclui este ano, mas está previsto a sua conclusão para o próximo ano. Mas também queremos também estar junto com os operadores para juntos também trabalharmos sobre a questão dos desafios que eles têm, sobretudo que prende com a mobilização de água, porque o forte deste governo é trabalhar na questão da mobilização de água através de diferentes formas de mobilização, e também a água residual tratada é uma das componentes do processo de mobilização que o governo tem previsto trabalhar. Estamos aqui justamente para ver a situação em loco e ver o que é que podemos fazer para melhorar as condições também de acesso, mas também trabalharmos sobre a questão da melhoria da qualidade de água, sobretudo a água tratada, porque nós neste momento estamos a mobilizar parceiros para vermos se conseguimos fazer o tratamento, melhorar o tratamento das águas residuais e a sua reutilização para a agricultura. Quando eu falo de melhorar, estamos a prever tratar a água, fazer o tratamento terciário da água residual, como forma de garantir também maior qualidade da água que se usa para a agricultura e daí termos um produto com maior qualidade.
0: A ministra que iniciou a visita pela Câmara Municipal seguiu-se toda uma deslocação, a delegação do Ministério e a zona da Ribeira de Vinha. Durante a tarde de ontem, portanto, visitou igualmente o Instituto do Mar e outras instituições. É assim que fechamos este bloco informativo. Para si, a continuação de uma ótima sintonia com a World Broughton FM.

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Ora bem, vamos a continuar com a boa música de, e a para Betty, ela que é fã incondicional do Tony Fica, o tema Crer Comigo. Um grande abraço para si, também para a família. Votos de uma ótima terça-feira.

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É, muito bem, estando um grande abraço aí para o nosso amigo do Martas, com este tema Vulcãozinho, mais uma paragem musical nesta edição de hoje, 15 de setembro.

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Muito bem, a vida, a presença do Denis Graça. Vamos para outras variedades musicais, já aqui nesta edição de hoje. Portanto, vamos também ter uma música bastante divertida que nos foi enviada aqui pela nossa amiga Betty Nunes. Portanto, o título já é bastante sugestivo: Bebeu, Comeu, Viu e Calou. Portanto, da Anilza Walter. Portanto, são as novas músicas que vão aparecendo com a inteligência artificial. Portanto, vamos ouvir esta música bonita e que já é bastante badalada um pouco por todo o mundo nas diversas estações de rádio. Então vamos assim ouvir esta toada musical proposta aqui pela Betty Nunes. Bebeu, comeu, viu e calou.

0: É muito bem, a TMZ, salário não chega, de 9 minutos de separo, então das 12, para já temos mais alguns indicativos. A Comissão Política Nacional do PSV decidiu apoiar a candidatura de José Maria Neves à reeleição para Presidente da República, por considerar que reúne condições políticas, institucionais e experiência para continuar a exercer o cargo. Também temos mais informações acerca de uma quinta vítima do acidente de aviação ocorrido no dia 5 de setembro, que é transferida hoje para o Hospital Universitário Agostinho Neto, na Praia, para acompanhamento especializado em ortopedia. Portanto, a vítima que apresenta trauma na perna esquerda e necessita de acompanhamento de um ortopedista, elevando para 5 o número de pessoas transferidas e hospitalizadas na capital cabo-verdiana.
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0: Boa tarde, seja pois bem-vindo ao Jornal das 12 horas, aqui, portanto, na World Broughton FM. Para hoje, terça-feira, contamos 15 de setembro de 2026. Vamos abrir então com uma notícia que nos dá conta que a Polícia Judiciária deteve em flagrante de delito a 3 indivíduos, sendo 2 homens e uma mulher, com idades entre os 19 e 34 anos, no Porto da Praia, quando alegadamente tentavam enviar drogas para a Ilha do Maio. A operação ocorreu no último fim de semana, através da Direção Central de Investigação Criminal, quando os dois homens tentavam enviar uma encomenda contendo drogas através de mulher que se preparava para viajar para Maio a bordo do Ferry Liberdade. Segundo a PJ, a operação realizada pela Secção Central de Investigação de Tráfico de Estupefacientes e Crime Organizado resultou na apreensão de 201 doses individuais de AX, com peso total de 19,6 gramas. A droga encontrava-se escondida junto à encomenda destinada a Ilha do Maio. Os três detidos, todos da nacionalidade cabo-verdiana, foram apresentados às autoridades judiciárias para o primeiro interrogatório. O Tribunal da Comarca da Praia aplicou aos dois homens a apresentação periódica às autoridades e interdição de saída do país. E os agricultores da Xande Branquinho, no concelho de Porto Novo, manifestaram-se preocupados com a redução contínua da disponibilidade de água para rega naquele vale agrícola devido à redução do caudal da nascente. O porta-voz dos agricultores, Otávio Inocêncio, disse que a disponibilidade de água para irrigação em Xande Branquinho está a reduzir-se dia após dia e os lavradores pedem ao governo investimentos na mobilização de água para que se mantenha a dinâmica agrícola no local. Os produtores agrícolas locais têm estado a exigir a recuperação de barragens subterrâneas que, desde a temporada de tempestade Fred, em 2016, nunca voltou a funcionar. Os agricultores pedem celeridade na recuperação da barragem, que ficou danificada durante a tempestade Fred e que foi construída em 2012 e tem capacidade para mobilizar até 350 mil metros cúbicos de água por ano. A nível cultural, salientar que o músico Bugui Martins apresenta este sábado 19 o seu terceiro álbum Entre Nós, no concerto no Fat Music Hall em Providence, nos Estados Unidos, com participações da Tony Fica, Vanessa Teixeira e Raquel Teixeira. O espetáculo inserido na programação cultural cabo-verdiana na diáspora está previsto para as 21 horas, de acordo com a organização. A apresentação em Providence acontece depois da passagem do artista por Lisboa, onde apresentou oficialmente o novo álbum no dia 4 de abril, portanto, num concerto acompanhado de banda ao vivo. Na ocasião, Bugui Martins contou com as participações da Tino Milinita, Beto Dias, Denis Graça, Tony Fica e Day One Half. De acordo com a informação publicada, Tony Fica e Day One colaboraram respectivamente nos temas no Tacumbina e em Abadia. Entre Nós é o terceiro álbum da carreira do artista, depois de Amore, lançado em 2021, e Encanto em 2023. O novo disco marca mais uma etapa no percurso artístico do Bugui Martins, músico cabo-verdiano que, aos 32 anos, tem vindo a afirmar-se no panorama musical nacional e junto das comunidades cabo-verdianas na diáspora. Além da apresentação em Lisboa, registrou também a promoção do Entre Nós no Largo Memorial Amílcar Cabral no passado 29 de agosto, antes da nova passagem do artista pelos palcos da diáspora. O concerto de Providence deverá proporcionar ao público cabo-verdiano residente nos Estados Unidos mais uma oportunidade de acompanhar ao vivo as músicas do novo álbum, desta vez com Tony Fica, Vanessa Teixeira, Raquel Teixeira como convidados. E uma quinta vítima do acidente de aviação ocorrido no dia 5 de setembro no trajeto Xandas Caldeiras a Campanas de Cima é transferida hoje para o Hospital Agostinho Neto, na cidade da Praia, para acompanhamento especializado em ortopedia. A vítima apresenta trauma na perna esquerda e necessita de acompanhamento de um ortopedista, elevando para 5 o número de pessoas transferidas e hospitalizadas na cidade de Praia na sequência do acidente. Portanto, em contrapartida, 7 vítimas receberam também alta hospitalar e regressaram às suas comunidades depois de terem permanecido sob cuidados médicos no Hospital Regional São Francisco de Assis e no espaço anexo criado para acolher os feridos. o diretor clínico do Hospital São Francisco de Assis, Dionísio Semedo, explicou que alguns dos 7 pacientes já tinham recebido alta desde o final de semana passada, mas permaneciam no espaço anexo ao hospital, enquanto outros ainda se encontravam internados nas enfermarias. Com a saída dos 7 pacientes prevista para hoje, não ficará nenhuma vítima do acidente no Hospital São Francisco de Assis, nem no espaço anexo, permanecendo apenas os 5 pacientes transferidos para o Hospital Agostinho Neto. Dionísio Semedo acrescentou que com os pacientes que recebem alta hoje, e leve-se para 8, incluindo a criança de 6 anos, que recebeu alta no dia seguinte a tragédia. O acidente, como já se sabe, fez 25 vítimas mortais e 13 feridos, sendo que 5 estão no Hospital Agostinho Neto, portanto, para outros cuidados de saúde. E esta quinta vítima do acidente vai receber acompanhamento especializado em ortopedia. Apresenta trauma na perna esquerda e necessita de acompanhamento de um ortopedista, elevando para 5 o número de vítimas que vão permanecer no Hospital Agostinho Neto, na capital cabo-verdiana. E a Comissão Política Nacional do PICB decidiu apoiar a candidatura de José Maria Neves à reeleição para Presidente da República, por considerar que reúne condições políticas, institucionais e experiência para continuar a exercer o cargo. A decisão foi tomada numa reunião da Comissão Política realizada no domingo, devendo agora, nos termos dos estatutos do partido, ser submetida ao Conselho Nacional, órgão competente para precisão e formalização da posição partidária. De acordo com a decisão, a Comissão Política entende que José Maria Neves reúne as condições necessárias para continuar a exercer as funções de Presidente da República, contribuindo para a estabilidade institucional, portanto, do país. Considera que Neves se enquadra numa perspectiva de responsabilidade institucional e da participação serena no próximo processo eleitoral presidencial. A Comissão Política Nacional pretende, por isso, concluir o processo interno com a brevidade possível, respeitando integralmente os procedimentos estatutários do partido. Relembramos que José Maria Neves anunciou ontem a sua candidatura a um segundo mandato presidencial. Defende o eventual segundo mandato, orientado para criar o novo futuro para Cabo Verde. As eleições presidenciais estão previstas para 15 de novembro, num processo que deverá mobilizar diferentes candidaturas e forças políticas. Na corrida presidencial estão os pré-candidatos José Maria Neves, Joana Rosa, Casimiro de Pina, Gilson Alves, Péricles Tavares, Fernando Delgado, Antero Tavares e Jorge Luís dos Santos. E muito bem, vamos fechar este bloco das 12 horas com a notícia que nos chega, portanto, da capital de cabo-verdiana, portanto, dizer que o Instituto Cabo-Verdiano para Igualdade e Equidade de Género, ISIEG, iniciou hoje uma sessão de capacitação dirigida a 25 imigrantes sobre a participação cívica, direitos e deveres, igualdade de género e violência baseada no género. A iniciativa realizada em parceria com a Alta Autoridade para a Imigração decorre até o próximo dia 16 e integra o projeto Promover a Participação e Autonomia das Mulheres e Grupos Maioritários na Tomada de Decisões Sem Discriminação e Sem VBG, implementado pelo ISIEG e financiado pela Agência Espanhola da Cooperação Internacional para o Desenvolvimento. A imprensa, a presidente da ISIEG, Marisa Carvalho, explicou que a atividade pretende reforçar a informação e a sensibilização da população imigrante residente em Cabo Verde sobre questões de género, direitos e deveres cívicos.
1: O objetivo é trazer informação e sensibilização para temáticas que para nós nos são muito caras. Primeiro, as questões de género, mas também aquilo que são os direitos e os deveres cívicos, principalmente da população imigrada, não é? Nós temos estado a trabalhar vários públicos-alvos, isto é inserido num projeto que é feito com o financiamento da cooperação espanhola e está bem definido, principalmente estas ações de sensibilização sobre os deveres cívicos, é a população imigrada, as pessoas privadas de liberdade, a comunidade comunidade LGBTI, as pessoas com deficiência e também as pessoas com algum grau de analfabetismo, porque nós sabemos que às vezes as questões educacionais também interferem naquilo que é o acesso à informação. Nós já fizemos uma atividade similar em São Vicente, com as pessoas privadas de liberdade, agora estamos aqui na praia com também a Alta Autoridade para a Imigração, para fazer esta parceria que é sempre muito profícua para tentarmos chegar aos imigrantes, e hoje teremos aqui uma turma de 25 beneficiários, homens e mulheres, maioritariamente homens, com os quais iremos trabalhar conteúdos muito específicos, por um lado as questões de género, não é? As questões dos estereótipos, as questões da violência baseada no género e tudo aquilo que também que é o enquadramento legal destas temáticas em Cabo Verde, e depois a questão da participação cívica, não é? Portanto, lembrando que os imigrantes também têm direitos e deveres neste sentido, e é importante que os conheçam e que os exerçam e que depois levem aquilo que nós consideramos serem ferramentas essenciais para as suas comunidades. Porque nós consideramos, já temos trabalhado noutras temáticas e com outros imigrantes, digamos assim, estas temáticas de não só do género, mas também da questão dos deveres e direitos, não é? Porque nós sabemos que é uma comunidade que vem para Cabo Verde com um objetivo muito, muito próprio, não é? De trabalhar, mas que nós gostamos que a integração que seja feita da melhor forma possível, não é? Isso implica que estejam conscientes daqueles que são os seus direitos e os seus deveres, e consideramos que trabalhando através das associações, que também são os nossos principais parceiros, associações das comunidades migradas aqui no país, que eles nos fazem essa triagem, digamos assim, dos imigrantes que ou vêm há pouco tempo ou que ainda têm alguma dificuldade de integração, para que possam realmente ser sensibilizados e informados sobre aquilo que são os seus direitos e deveres. São homens e mulheres, sim, estão misturados, a maior parte são homens, mais de 60%, mas nós já temos trabalhado especificamente com mulheres e, curiosamente, o que elas dizem é que os homens também precisam de ser educados, principalmente em matérias de género, não é? Então fazem-nos sempre esse apelo. Nós, apesar de trabalharmos matérias muito específicas relativamente às mulheres migradas, relativamente às questões da violência, dos direitos, do empoderamento económico, da participação política, a recomendação que sempre nos deixam é que quem precisa, se calhar, mais ser sensibilizado e informado sobre esta matéria são os homens. E então, nesta formação, temos uma turma mista, mas, como eu digo, mais de homens, que realmente precisam ser sensibilizados sobre esta matéria, não é? Relembrando que nós temos um quadro legal em Cabo Verde muito específico e muito rígido, não é? Naquilo que são as práticas autorizadas ou não aqui no país. Então é importante falarmos sobre estas temáticas, abordarmos as questões dos estereótipos, com todo o respeito que existe perante as outras culturas e religiões, mas relembrar que nós também temos as nossas tradições, as nossas culturas e a nossa lei, e que é preciso cumprir enquanto todos nós estivermos em território nacional. São 3 dias, que começa hoje, e são 4 horas por dia, é um horário pós-laboral.
0: A responsável indicou que uma iniciativa semelhante já foi realizada no Mindelo, junto de pessoas privadas da liberdade, estando o ICIAG a reforçar parcerias com diferentes entidades para ampliar o alcance das ações de sensibilização. É o ponto final deste bloco informativo e também do programa de hoje. Aprecia a continuação de uma excelente escuta com a Warburton FM. Boa tarde.

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0: Saudações, ouvintes. Existem momentos em que não sabemos exatamente o que vai acontecer. Temos dúvidas sobre o futuro, sobre uma decisão ou sobre o caminho que devemos seguir. Mas esperar por certezas absolutas pode fazer-nos permanecer parados. Muitas respostas só aparecem depois de começarmos a caminhar e aprendermos com aquilo que encontramos pelo caminho. A dica de hoje é: quando não souberes qual é o caminho inteiro, concentra-te apenas no próximo passo que está ao teu alcance. 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
3: Saudações, ouvintes. Existem momentos em que não sabemos exatamente o que vai acontecer. Temos dúvidas sobre o futuro, sobre uma decisão ou sobre o caminho que devemos seguir. Mas esperar por certezas absolutas pode fazer-nos permanecer parados. Muitas respostas só aparecem depois de começarmos a caminhar e aprendermos com aquilo que encontramos pelo caminho. A dica de hoje é: quando não souberes qual é o caminho inteiro, concentra-te apenas no próximo passo que está ao teu alcance. 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

15 horas em Cabo Verde, momento agora para acompanhar o flash informativo. Uma quinta vítima do acidente de viação ocorrido a 5 de setembro no trajeto Xandas Caldeiras, Campanas de Cima, é transferida para o Hospital Agostinho Neto, na Praia, para acompanhamento especializado em ortopedia. A vítima apresenta trauma na perna esquerda e necessita de acompanhamento de um ortopedista, elevando para 5 o número de pessoas transferidas e hospitalizadas na cidade da Praia na sequência do acidente. A Associação dos Guineenses Residentes em Cabo Verde afirmou que não existe qualquer conflito entre jovens guineenses e cabo-verdianos, classificando como atos isolados de criminalidade os recentes episódios de violência na cidade da Praia. Por seu turno, o presidente da Plataforma das Comunidades Africanas Residentes em Cabo Verde, José Viana, considerou legítima a indignação da comunidade, sublinhando, contudo, que os protestos devem ser canalizados por meio pacíficos e dentro dos ditames do Estado de Direito. O grupo Ferro Gaita vai apresentar Cabo Verde na 9ª edição do Mimo Festival, que acontece de 25 a 27 de setembro na cidade de Olinda, no estado de Pernambuco, Brasil, ao lado de artistas brasileiros e internacionais. A ministra da Agricultura admitiu na sua primeira visita oficial a São Vicente que os desafios ainda permanecem 13 meses após a passagem da tempestade Erin e colocou a mobilização de água como principal ponto de agenda. Em declarações à Inforpress, a ministra da Agricultura, Desenvolvimento Rural e Pescas, Eveline Ramos, considerou que a sua agenda está voltada para conhecer os desafios e projetos da agricultura, pesca e pecuária. A Polícia Nacional deteve durante o final de semana 4 indivíduos suspeitos da prática de ilícitos crimes e apreendeu 5 armas de fogo no âmbito de diversas ações de prevenção e combate à criminalidade realizadas pela Direção Central de Investigação Criminal. Zona no sul da China tem sido afetada por fortes chuvas nos últimos dias e esta segunda-feira um tornado atingiu uma escola, deixando um forte rastro de destruição. Conselheiro de Vladimir Putin considera que a Polónia não está ciente do poderio militar russo e deixa aviso: se a Polónia entrar em conflito militar com a Rússia, deixa de existir no espaço de 2 ou 3 dias. O presidente da UNITAR, Alberto Costa Júnior, acusou hoje o regime angolano de usar em benefício do partido no poder o MPLA, atualização do registro eleitoral em curso para as eleições de 2027. E assim colocamos um ponto final no nosso flash informativo. Mais informações serão avançadas ao longo do dia.

15 horas em Cabo Verde. Momento agora para acompanhar o flash informativo. Uma quinta vítima do acidente de viação ocorrido a 5 de setembro no trajeto Xandas Caldeiras, Campanas de Cima, é transferida para o Hospital Agostinho Neto, na Praia, para acompanhamento especializado em ortopedia. A vítima apresenta trauma na perna esquerda e necessita de acompanhamento de um ortopedista, elevando para 5 o número de pessoas transferidas e hospitalizadas na cidade da Praia na sequência do acidente. A Associação dos Guineenses Residentes em Cabo Verde afirmou que não existe qualquer conflito entre jovens guineenses e cabo-verdianos, classificando como atos isolados de criminalidade os recentes episódios de violência na cidade da Praia. Por seu turno, o presidente da Plataforma das Comunidades Africanas Residentes em Cabo Verde, José Viana, considerou legítima a indignação da comunidade, sublinhando, contudo, que os protestos devem ser canalizados por meio pacíficos e dentro dos ditames do Estado de Direito. O grupo Ferro Gaita vai apresentar Cabo Verde na 9ª edição do Mimo Festival, que acontece de 25 a 27 de setembro na cidade de Olinda, no estado de Pernambuco, Brasil, ao lado de artistas brasileiros e internacionais. A ministra da Agricultura admitiu na sua primeira visita oficial a São Vicente que os desafios ainda permanecem 13 meses após a passagem da tempestade Erin e colocou a mobilização de água como principal ponto de agenda. Em declarações à Inforpress, a ministra da Agricultura, Desenvolvimento Rural e Pescas, Eveline Ramos, considerou que a sua agenda está voltada para conhecer os desafios e projetos da agricultura, pesca e pecuária. A Polícia Nacional deteve durante o final de semana 4 indivíduos suspeitos da prática de ilícitos crimes e apreendeu 5 armas de fogo no âmbito de diversas ações de prevenção e combate à criminalidade realizadas pela Direção Central de Investigação Criminal. Zona no sul da China tem sido afetada por fortes chuvas nos últimos dias e esta segunda-feira um tornado atingiu uma escola, deixando um forte rastro de destruição. Conselheiro de Vladimir Putin considera que a Polónia não está ciente do poderio militar russo e deixa aviso: se a Polónia entrar em conflito militar com a Rússia, deixa de existir no espaço de 2 ou 3 dias. O presidente da UNITAR, Alberto Costa Júnior, acusou hoje o regime angolano de usar em benefício do partido no poder o MPLA, atualização do registro eleitoral em curso para as eleições de 2027. E assim colocamos um ponto final no nosso flash informativo. Mais informações serão avançadas ao longo do dia.

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2: Saudações, ouvintes. Existem momentos em que não sabemos exatamente o que vai acontecer. Temos dúvidas sobre o futuro, sobre uma decisão ou sobre o caminho que devemos seguir. Mas esperar por certezas absolutas pode fazer-nos permanecer parados. Muitas respostas só aparecem depois de começarmos a caminhar e aprendermos com aquilo que encontramos pelo caminho. A dica de hoje é: quando não souberes qual é o caminho inteiro, concentra-te apenas no próximo passo que está ao teu alcance. 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

16 horas em Cabo Verde, momento para acompanhar o nosso flash informativo. Parte dos elementos da Comissão de Inquérito do acidente de viação ocorrido no dia 5 de setembro chega à Ilha do Fogo para, em conjunto com os membros locais, iniciar os trabalhos de apuramento das causas da tragédia. A comissão é coordenada pelo diretor-geral dos transportes rodoviários e integra, entre outros, um perito forense da Polícia Judiciária, um especialista da garantia seguros, um representante das estradas de Cabo Verde, um engenheiro mecânico das Forças Armadas e um jurista do gabinete do Ministro da Administração Interna. O contraste diário entre o desperdício alimentar e a carência económica exige sistemas de reaproveitamento em Cabo Verde, onde toneladas de produtos frescos se acumulam e correm o risco de ser descartadas diariamente nos mercados municipais. Numa ronda pelos mercados e estabelecimentos, a InforPress constatou que, à medida que as bancas tradicionais começam a fechar portas ao fim da tarde, o cenário repete-se com legumes murchos, fruta excessivamente maduras e excedentes de produção que não resistem ao calor a serem deixados para trás. A Embaixada da Guiné-Bissau em Cabo Verde confirmou esta segunda-feira ferimentos entre cidadãos guineenses após os episódios de assalto e disparos na praia, mas negou a existência de mortes. O comunicado foi feito na sequência de denúncias feitas nos últimos dias por membros da comunidade guineense que pediram maior intervenção das autoridades cabo-verdianas e da Embaixada.

Olá, muito boa tarde. 8 minutos e alguns segundos depois de 16 horas nas ilhas de Cabo Verde. A companhia Minga de WBFM, nessa tarde de terça-feira, já não tem 15 de setembro de 2026. Então, aquele abraço a todos que acompanharam na nossa frequência e também no nosso aplicativo. Então, muito obrigado pela preferência. É programa Tarde dos Ouvintes, que já está no ar até bem perto de 18 horas. Já você vai ter lá e boca DJ. Pois a partir desse momento, caro amigo ouvinte, nossa linha de amizade está na inteira disposição, 508-690-6364. Repite, 508-690-6364. Então liga e participa connosco nessa tarde de terça-feira. É o programa Tarde dos Ouvintes, aqui até acontecer de segunda a sexta, sempre a esta hora aqui na antena de WBFM. Então seja bem-vindo, caro amigo ouvinte. Pois é, Otavinho Teixeira, sempre a esta hora aqui na antena de WBFM.

Boker DJ, então a partir desse momento bate a pia de música de boa gosto e também nossa linha de amizade e está na inteira disposição pública e participa conosco.

Bom, sem mais demora, no te trazeleso a dupla July e Julinho. Essa música Onde Bustã, na abertura, na exerção de hoje, desde tarde de terça-feira. Então, aquele abraço, ótima escuta.

Exatamente, 16 minutos depois de 16 horas na Cabo Verde, programa Tarde dos Ouvintes, ouvintes que te manda, ouvintes que DJ. Então, se dali te espera boa pedido musical nessa tarde de terça-feira. Então, nos termina ali de obes a dupla na abertura, nessa edição de hoje, nos te fala de July e Julinhas, a música Onde Busta, verão 2000. Então, aquele abraço a todos, a continuação de ótima tarde de terça-feira, hoje não tem, a 15 de setembro de 2026. Otavinho Teixeira ali na comunicação, até bem perto do dia, 18 horas.

Exatamente esse mesmo programa tarde dos ouvintes, ouvintes que te manda, ouvintes que DJ, então eu estou ali com o Godinho, essa música de ar fogo, que é pedido de nós, grande amigo ouvinte, que está ali na Boston, na nossa companhia, nos está a falar de António de Mariguida. Então, aquele abraço, António, contribuição lá de ótima tarde e um bom trabalho.

Godinho, és a música de fogo, nós, primeiro pedido, né, a edição de hoje, 10 da tarde da terça-feira, pedido de António de Marigueda, que está ali na Boston, na nossa companhia, nosso grande amigo ouvinte de WB Fama. Então, nota continuaria com mais músicas a pedido de nós, amigos ouvintes, porque é ouvintes que te mandam, é ouvintes que DJ. Nota traz ali Zé Delgado, és a música Salitre na Alma, que também ali para Fausto, na Pai António, que certamente está ali na casa, junto de famílias que acompanha a rádio. Abraço, Fausto. Também abraço ali para Joper, na Mosteiro Traz, que também é fã de Zé Delgado.

Zé Delgado és a música Salitre na Alma, que vai ali para Mingo Ouvinte Fausto, na Pai António, que esse Talita acompanha programa. Também abraço ali para Joper, na Mosteiro Traza, que também é fã de Zé Delgado. Um abraço também para nós, António Taxista. Então, aquele abraço a todos, ótima tarde de terça-feira. Continua ali bem juntinhos, até bem perto de 18 horas. Até lá, Boca DJ. Também nós, Linha de Amizade, está na inteira à disposição para liga e participa com nós, 508-690-6364.

Bom, te continuo ali, eu não estou ali com o Jorge Sena, essa música Sabor de Ger Fogo é pedido de nós, Joãozinho de Minó de Mosteiro, ele que está ali na América, ali na Brockton, nesse local de trabalho, te acompanhando. Então, aquele abraço, Joãozinho de Minó, que se aproveita, manda abraços para tudo, amigos, tudo, famílias na Mosteiro.

A sabura de Gerfogo na voz de Jorge Sena, a pedido de Joãozinho de Minó, de Mosteiro, ele que está ali na Merck, na nossa local de trabalho, está acompanhando aquela versão de Joãozinho, continuação lá de ótima tarde. É programa tarde dos ouvintes, até bem perto de 18 horas, ali na antena de WAB, a fama. Então continua-te a pedir música de boa gosto e continua-te a fazer botar de bem animado.

Assim, no Terminal Radio, Tony Fiques, música no par, então 43 minutos depois de 16 horas nas Ilhas de Cabo Verde, a sintonia amiga de WBFM, então aquele abraço para o que só agora entra na nossa companhia, então muito obrigado pela preferência, obrigado para sintonizar a maior frequência de rádio, certamente você está na boa companhia. É programa Tarde dos Ouvintes, até perto de 18 horas. Pois um abraço lá para nós, Xote Quinquim, ali na Queimada Guincho, que certamente está ali na nossa companhia. Abraço, Xote, e também a tudo familiar, em especial ali para a grande amiga ouvinte, Mary Canuto, ali na América.

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Bom, que marcando a voz de Abeno no Santa Caminha para 17 horas na Cabo Verde. Uma vez mais, um grande abraço ali para grande amigo António de Marigueda, que está ali na Boston, na nossa companhia. Caro amigo ouvinte, continua a pedir música de boa gosto, até perto de 18 horas e também a nossa linha de amizade. É 508-690-6364. Então liga e participa conosco.

0: Pois é, um grande abraço lá para Betinho, ali na Safenda, ali na capital do país, que certamente está ali na nossa companhia. Também abraço para o taxista Zé Mário. Não te traz ali a Buguê Martins, és a música Badge Kubok, também ali para grande amigo ouvinte, Alissa Veiga, ali na Cova Figueira.
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Bugi Martins, música Badge, Cubo, que vai ali para Mingo Alvim, Talissa Veiga, ali na Cova Figueira. Um grande abraço também ali para Ima. Então, no Santa Caminha, para 17 horas, já falta 2 minutos e alguns segundos. É programa Tarde dos Ouvintes, que também está bem perto de 6 de tarde, hora de Cabo Verde. Pois um abraço lá para Nelson Rodrigues, ali na Casa para Todos, ali na Mosteiro Traz, um grande abraço. Também ali para Telo, na Casa Cotelo, aquele abraço Telo, e também abraço ali para Emma.

Sónia, os Pecos estão de novo entre na segunda e última hora de programa Tarde 2 ou 20, nessa tarde de terça-feira. Portanto, hoje não tem 15 de setembro de 2026, 4 minutos depois de 5 da tarde nas ilhas de Cabo Verde, a cinturinha amiga de WBFM. Então continua a pedir música de boa gosto, caro amigo ouvinte. Fazer um abraço lá para Bodeco, ali na Queimada Guincho. Não te traz ali Garri, essa música Sintinha Poder. Essa música também ali para Irondina, Bento Duarte, que está ali na Itália, na nossa companhia.

Exatamente, se tinha poder, é tema dessa música na voz de Garry, que vai ali para a Irondina, Bento Duarte, que está ali na Itália, na nossa companhia, nossa grande amiga ouvinte. É programa Tarde dos Ouvintes, é claro que não está na segunda e última hora de programa, então está ali de esperar mais pedidos musicais nessa tarde de terça-feira. Pois um abraço lá para Sandra Ribeiro, ali na América. Abraço, prima Sandra. Continuação lá de ótima sintonia.

19 minutos e alguns segundos, depois a dia 17 horas na Cabo Verde, é programa Tarde 2 ao 20, ali na antena de WBFM. Então, Nuta, continuo ali com a boa música, música certamente de boa preferência, enquanto espera ali mais pedidos musicais nessa tarde de terça-feira, certamente muitos estão ali daquele outro lado te acompanhando, então muito obrigado. Nuta, continuo ali até bem perto de 18 horas. Não está ali com essa dupla, essa trio, melhor dizendo, Dia Mosteiro, estes jovens amigos, de repente Beto e John Lover, essa música já apaixona.

Pois é, não tinha ouvido Américo Brito e a Tunese de Lalá, música Saudade de Sara, 28 minutos depois de 5 da tarde nas Ilhas de Cabo Verde. Eu sou o Otavinho Teixeira, ali na comunicação, até bem perto de 18 horas. Até lá, é boa, DJ. Então, continua a pedir música de bom gosto. Pois é, também nossa linha de amizade está na boa inteira disposição. Pobre liga e deixa-lhe bois abraços ali na antena de WBFM 508-690-6364.

Pois é, no Tetrazalias, a música aqui te fala de Mosteiro, também a Cova Figueira, te fala de grandes nomes, que alguns que a Santa pertence mundo de vivos, em Mosteiro e Cova Figueira, a música que também ali para Amigo Ouvinte, Telo, ali na Casa Cutelo.

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2: Então um abraço para o boquista ali, está acompanhando na nossa frequência 104.4 FM e também no nosso aplicativo, já a nossa frequência 91.5 FM, a frequência esse que está liga, portanto a Ilha Brava, também a cidade de São Felipe, também todo o norte da cidade, já está no ar. Então, aquele abraço para Telo e também a Emma ali na casa com o Telo. A continuação lá de ótima escuta. É programa tarde a 2 ao 20, já também perto do dia 18 horas. Ainda há tempo, ainda falta, ainda nos resta 20 minutos. Então, continua a tapir música de boa gosto.

A 15 minutos nos resta para a edição de hoje, desde a tarde de terça-feira, no Stalico Pilon, e a música Lena. Pois é, um abraço lá para nós, Gabi, ali na Queimada Guincho, Gabi que certamente está ali na casa, está acompanhando. Também abraço ali para Maria Clara, também ali na Queimada Guincho. Abraço lá para Zinha, também abraço para Martinho. Um grande abraço também para a nós, a Major Gomes. Ali na nossa casa Benfica, ali na Queimada Guincho. No te trazer a Montronde, essa música Chan de nós, essa música também ali para Nelito, na Chan das Caldeiras.

Pois eu não tinha ouvido a Geisa Montron, da música Chandinoses, a jovem artista que está ali na América, que tem um show marcado, Geisa, a fim de semana, também a Niverte Miranda. Mónica, é a música aquele dia.

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Não tinha ouvido Juscelia, portanto, então, Mónica, música aquele dia, então, Eurotigrafia, caro amigo ouvinte, de mais um programa Tarde dos Ouvintes, nessa tarde da terça-feira. Então, muito obrigado a Torinhos que acompanha e amanhã, certamente está ali de volta a partir de 16 horas para mais um programa Tarde dos Ouvintes, ali na antena de WBFM. Então, aquele abraço, ótima continuação de ótima sintonia. O Otavinho Teixeira, como sempre, que esteve ali na comunicação. Então, é a despedida, decisão na voz de Juscelia. Um grande abraço, nos encontramos amanhã, mesma hora, nessa mesma estação emissora.

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